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0: Ah, irmão, com um pisar, você está preparado mesmo? 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
4: 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Sí, ahora, ¿usted piensa que es una buena decisión? ¿Hacía falta un vuelo de Aruba a Venezuela?
8: Evidentemente, sí. Yo pienso que era ya innecesario seguir manteniendo una frontera aérea cerrada, puesto que ya habían aplicado el visado, que era una de las solicitudes que tenía las tres islas, porque realmente quienes propusieron la aplicación de visas a los venezolanos fueron las islas ABC. Uh-huh. Porque bueno, Países Bajos no nos pide visado para nosotros. Siendo de eso, aunque vuelvo y repito, son decisiones soberanas de los países y ya ellos pues tomaban sus decisiones si abrían o no. Entiendo pues que ahora pues tienen la disposición para abrir. Lo aplaudimos porque de verdad en Aruba hay muchísimos venezolanos, pero no solamente hay connacionales, sino que también hay personas extranjeras que están casados con venezolanos o viceversa, y otras personas pues que siempre han sido visitantes de Venezuela. Y particularmente nosotros sí somos afectados, por lo menos en el consulado, porque nosotros somos los que viajamos a Venezuela a retirar la valija de pasaporte y tenemos que hacer vuelos, bien sea por la ruta de Curazao, antes la hacíamos por Dominicana, Panamá, y entonces bueno, teníamos que dar unas vueltas completas para poder llegar a Venezuela y para que nuestros connacionales pudieran obtener su pasaporte de manera rápida, que no era rápido porque tampoco podíamos volar cada tanto por el costo pues de la boletería.
4: ¿Con la apertura se siente que hay más oportunidades entre los dos países?
8: Sí, yo pienso que sí. Siempre, mire, las conectividades de tanto aéreas como marítimas son los que te dan a ti el acercamiento, el intercambio comercial, el intercambio personal, todo lo que lleva una vida normal en relaciones bilaterales con los países.
4: Ya. ¿Usted desea que un día eliminen la visa? ¿Como venezolana o como
8: sí, sí. Sí lo desearía porque creo que los venezolanos somos personas de bien, no somos nos han estigmatizado por mucho tiempo. Pienso que más allá de una visa de Aruba o de cualquier otro país, todos somos hermanos. Y siempre tienes esas relaciones a nivel mundial. Y que te hayan colocado un visado no te exime de estigmatizarte. Pienso y sé que es así, no es solamente mi pensar, creo que es así y eso lo... Aruba, particularmente Aruba, Curazao, Bonaire, la relación que tiene con Venezuela es una relación familiar, más allá de comercial, por la cercanía, por algo tan sencillo, la vegetación, todo tiene que ver. Y los venezolanos han sido una parte fundamental en el desarrollo de estas islas, incluyendo Aruba. La mayoría, y puedo decirlo con propiedad, han invertido en Aruba, en que hoy Aruba sea una Aruba muy bonita a nivel de infraestructura. Y eso tú lo ves en la calle. Entonces, por eso a veces uno dice, bueno, te coloco una visa y uno respeta. Uno respeta, pues son decisiones soberanas. Decidieron eso, nosotros así no lo decidimos porque entendemos pues que los arubianos, que los curazoleños, que los de Bonaire poseen un pasaporte de Países Bajos y no, Países Bajos no nos pide a nosotros visa. Y por reciprocidad no lo hicimos porque, bueno, somos un país que respeta la soberanía y acata pues las normas.
1: Francisco Pisanco, en verdad, el consulado de Venezuela en Aruba, tanto Pisanco tiene demanda para servicio consular tan alto aquí en Aruba. ¿Para qué que está alto, señora?
8: Nosotros todos los días mantenemos acá con nacionales, inclusive que vienen desde los Estados Unidos a tramitar pasaporte.
4: ¿Venezolanos?
8: Sí, venezolanos que viven allá, y como nuestra misión diplomática no está todavía operativa para atender cita de pasaporte, pues vienen hasta acá, hasta Aruba, hacen sus vacaciones. Vuelvo y repito, o sea, el venezolano le gusta venir a Aruba. También nuestros connacionales que viven acá hacen sus trámites de pasaporte, de registro de nacimientos, de cartas de soltería, todo lo que es registro civil, todo lo que nosotros pues pudiéramos ofrecer acá en el consulado.
4: ¿Usted ve un lindo futuro para Venezuela próximamente? Seguir creciendo.
8: Siempre nosotros apostamos a que Venezuela tenga, siempre sea un país próspero.
4: Tiene mucho potencial.
8: Y mucho, mucho potencial.
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6: Cuatro intentos, tres derrotas y finalmente la victoria. Keiko Fujimori es la nueva presidenta de Perú, la número 9 en los últimos 10 años. Pero este no es el final de una historia, es apenas el principio. A sus 51 años, la hija del controvertido Alberto Fujimori llegó finalmente al poder con uno de los márgenes más estrechos registrados en una elección presidencial peruana en las últimas décadas. Keiko, como la llaman todos en su país, recibe un Perú polarizado en medio de una crisis de seguridad, una economía que resiste más allá del caos político y una gran desconfianza en los partidos y las instituciones. Pero por un momento pongamos el foco únicamente en la nueva presidenta y en su apellido. ¿Cómo fue el recorrido de aquella adolescente que tuvo que asumir el rol de primera dama durante el mandato de su padre y que años después intentó alcanzar el poder por 4 periodos electorales consecutivos? ¿Qué representa y qué dice del Perú el hecho de que una Fujimori regrese al poder? Y sobre todo, ¿por qué ahora? Detrás de esta victoria electoral asoma una de las historias familiares más polémicas de América Latina, porque el recorrido político de Keiko Fujimori en realidad comienza con su padre. Nacida en Lima en 1975, la vida de Keiko Sofía Fujimori cambió radicalmente cuando su progenitor, Alberto Fujimori, llegó a la presidencia del Perú en 1990. El país estaba en medio de una de las peores crisis de su historia republicana: colapso económico, violencia interna y corrupción. Apenas 2 años después de llegar al poder y en medio de todo ese contexto, Fujimori tomó medidas extremas. Lo llamaron el Fujimorazo de 1992, un movimiento con el que el presidente cerró el Congreso y reconfiguró el equilibrio de poderes en el país. A esto le siguieron algunos cimbronazos familiares. Un momento clave fue en 1994. Ese año, tras la ruptura pública entre Fujimori y su esposa, Susana Higuchi, Keiko asumió el papel de primera dama. Tenía 19 años. Era una situación bastante inusual. Una estudiante universitaria convertida de un día para el otro en una representante protocolar del Estado peruano. Durante los años siguientes acompañó a su padre en actos oficiales y adquirió una experiencia política rara para alguien de su edad. Esto ocurrió en medio de un gobierno que todavía divide profundamente a los peruanos. Para sus partidarios, Alberto Fujimori derrotó con mano dura la violencia de Sendero Luminoso y estabilizó una economía en crisis. Pero para sus críticos, el político encabezó un régimen autoritario involucrado en corrupción y violaciones de los derechos humanos. Para el año 2000, ya con 10 años en el poder a cuestas, la presión sobre Fujimori aumentaba y la justicia empezaba a investigar sus excesos. Finalmente, y con apuro, dejó el país y se exilió en Japón. Pero en 2005 fue detenido durante un viaje a Chile y entregado a las autoridades peruanas. En 2009 fue condenado a prisión por delitos de corrupción y crímenes contra los derechos humanos. Fujimori murió en 2024, pocos meses después de haber salido de la cárcel gracias a un indulto. Sin embargo, desde mucho antes de su muerte, el fujimorismo intentó volver al poder. Keiko emergió gradualmente como la principal heredera política del movimiento de su padre. Fue elegida congresista en 2006 y poco después comenzó a construir su propio partido, Fuerza Popular. Su desafío era doble. Necesitaba conservar el respaldo de los seguidores de su padre sin que su imagen se asociara a los aspectos más controvertidos de su legado. Su apuesta fue reivindicar la obra de su gobierno, pero evitando hablar de sus excesos y destacando la idea de que el orden público hay que defenderlo con firmeza. Vuelve Fujimori, vuelve el orden, fue su lema electoral de este año. Antes, durante su campaña de 2021, habló de aplicar una demodura, una combinación de democracia y mano dura. Pero así todo, su carrera política no estuvo libre de escándalos. Keiko estuvo en prisión preventiva durante 16 meses entre 2018 y 2020, en medio de una investigación de una causa por presuntas aportaciones ilegales para sus campañas, que fue desestimada el año pasado. Esa sentencia llegó a tiempo para permitirle presentarse como candidata en esta elección, justo en un momento en el que los movimientos antifujimoristas en Perú están perdiendo fuerza.
5: El desgaste natural de dos décadas de campaña antifujimorista que ya no tiene el mismo impacto. Una nueva generación de votantes que no vivió el gobierno del padre, pero también la misma muerte de Alberto Fujimori colocó a Keiko bajo una luz de hija doliente. Y eso siempre genera empatía.
6: La pregunta que sigue entonces es la siguiente. ¿Por qué consiguió Keiko el triunfo que se le había escapado en sus 3 intentos anteriores? Este dato vale la pena repetirlo. Keiko es la novena persona que ocupa la presidencia de Perú en la última década. Solo 3, incluida ella, fueron elegidos directamente en las urnas. El resto asumieron tras denuncias, destituciones, crisis políticas o sucesiones constitucionales. Y es que la política peruana ha estado marcada en los últimos años por una crisis de representatividad, fruto de la pérdida de confianza en los partidos. Las últimas elecciones han sido la muestra más clara de eso. Se presentaron 35 candidatos presidenciales y 37 partidos políticos registrados en la primera vuelta, todos con apoyos inferiores al 20% de los votos.
5: En un mar de enanos electorales, le bastó a Keiko Fujimori conseguir el apoyo de su núcleo duro de simpatizantes, que fue más o menos 1 de cada 10 votos posibles, y con eso se convirtió en finalista.
6: Con este menú tan atomizado para los votantes, Fujimori era una de las pocas caras conocidas y una candidata con una base electoral fiel.
5: Leyó bien el hartazgo peruano a la inestabilidad política de los últimos años y planteó una campaña entre el orden y el caos.
6: Entre sus propuestas está la construcción de mega cárceles de seguridad y retirar a Perú de la Corte Interamericana de Derechos Humanos. Así todo, la elección terminó convirtiéndose en una de las más reñidas de la historia reciente del país. Entre los dos candidatos hubo una diferencia de apenas 49.700 votos, un 0,27% del total.
5: Keiko Fujimori va a llegar a Palacio de Gobierno con una legitimidad que le discute el candidato derrotado, Roberto Sánchez, y también algunos sectores de la izquierda. En esencia, porque en la votación nacional, es decir, en la de los peruanos dentro de Perú, Keiko Fujimori perdió estas elecciones y ganó Sánchez. Sin el voto de los peruanos en el extranjero, que mayoritariamente suele apoyar a los candidatos de derecha, Fujimori no llegaba a la presidencia.
6: Los resultados muestran que Keiko ha convencido un número suficiente de votantes para hacer realidad el sueño que le había sido esquivo y que ahora está en sintonía con la deriva de derecha que domina América Latina. Sin embargo, su reto ya no es llegar al poder, sino mantenerse en él.

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